0: vi que você tava com cara de quem não ia cantar, né?
1: Tava esquecido, rapaz. Quando me lembrei, já foi em cima da hora. Ah, meu Deus! Ah!